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1: Te amo, mas não quero nem te ouvir e nem te olhar. Meus queridos Ataíde e Alexandre, é com imenso prazer que eu estou aqui. Queria muito estar aí pessoalmente agora, cantando com vocês essa canção. Mas infelizmente, vocês sabem que a nossa vida é uma correria. Vocês estão vendo, eu estou aqui no estúdio gravando nosso CD novo. Mas estou aqui de longe, torcendo para vocês, para que vocês façam desse DVD um grande sucesso. Essa galera toda que está aí na frente curtindo vocês, um beijo especial para todo mundo. Está aí curtindo o Ataíde Alexandre. Como já disse, gostaria muito de estar aí presente junto com meu irmão. Mas estou aqui na torcida, de longe. Sucesso sempre e cantem essa música maravilhosa que nós gravamos juntos e que é sucesso no Brasil inteiro. Ataíde, Alexandre, senta a madeira aí, meus amigos. Sucesso!

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0: E aí, como é que estamos? Todo mundo curtindo de montão os 120 minutos? Hora de dar uma pausa e a gente volta já já, porque tem muito clássico para desfilar por aqui no programa 120 minutos, que volta já já.
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3: 9 horas e 46 minutos.
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5: Estamos de volta. Você ouve o programa 120 minutos, resgatando sucessos de 2000 a 2020 na nossa programação.
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essa galera toda aqui, e aí? 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

0: 120 minutos, chegando ao seu final, terminando nosso programa de hoje. Eu sou o Ramos Neto, quero agradecer você pelo rádio ligado, viu? Pela audiência e pela amizade com a gente. Bom demais te ter sempre por aqui acompanhando a nossa programação. E fica o convite para o nosso próximo programa, para mais um encontro aqui nos 120 minutos. Até lá, tchau pessoal!
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2: 10 horas e 35 minutos.
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1: Muito bem, estamos no ar com mais um 120 minutos para você. Só som bacana, desfilando no seu rádio a partir de agora. Muito prazer, eu sou o Ramos Neto. Tô chegando feliz da vida, de bem com a vida, pra gente passar bons momentos a partir de agora e fazer a trilha sonora de onde quer que você esteja com qualidade, tá bom? 120 minutos no ar.

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0: Só som bom desfilando para você aqui no programa 120 Minutos. Pessoal, no próximo bloco tem mais música bacana pra gente acompanhar, pra gente curtir juntinhos. Pera aí, que o programa 120 Minutos volta já.
1: 11 horas e 33 minutos.
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0: Bem, voltamos, amigos, com o programa 120 minutos para continuar resgatando sucessos e recordações na nossa programação.

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1: Te amo, mas não quero nem te ouvir e nem te olhar. Meus queridos Ataíde e Alexandre, é com imenso prazer que eu estou aqui. Queria muito estar aí pessoalmente agora, cantando com vocês essa canção. Mas infelizmente, vocês sabem que a nossa vida é uma correria. Vocês estão vendo, eu estou aqui no estúdio gravando nosso CD novo. Mas estou aqui de longe, torcendo para vocês, para que vocês façam desse DVD um grande sucesso. Essa galera toda que está aí na frente curtindo vocês, um beijo especial para todo mundo. Está aí curtindo o Ataíde Alexandre. Como já disse, gostaria muito de estar aí presente junto com meu irmão. Mas estou aqui na torcida, de longe. Sucesso sempre e cantem essa música maravilhosa que nós gravamos juntos e que é sucesso no Brasil inteiro. Ataíde, Alexandre, senta a madeira aí, meus amigos. Sucesso!

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Olá, muito bom dia para você que se liga no Som da Mais. Bom dia! Começando a partir de agora, mais um programa Balhão Gaúcho nessa manhã de domingo. Você que está aí curtindo a gente pelo site radiomaisblumenau.com.br, você do app, valeu pela audiência. Rádio Mais Blumenau conectada com você, 479-9267-9038. O nosso WhatsApp liberadaço para você. Por aqui, Baitaca com Castração Apealo. Bom dia!

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Essa é a Mais Blumenau, conectada com você, você que está curtindo a nossa programação pelo site, pelo aplicativo e mandando aqui o seu recadinho pelo WhatsApp, pelo 479-9267-9038. A Clarice na Velha curtindo a nossa programação, o Diego em Lages, todo domingo sempre com a gente aqui, o Pedro no Tribés, valeu Pedro, abraço para você no Tribés, curtindo a nossa programação. A Heloísa, alô Heloísa, abraço para você, ela está no Guaricanas curtindo a nossa programação também. Tem aqui o Eliseu, alô Eliseu, abraço para você. O Eliseu tá longe, tá lá em Porto Alegre, no Rio Grande do Sul. Por aqui, dia de chuva com Walter Moraes.

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Olha só, uma galera curtindo aqui a nossa programação. Cláudio tá ligado com a gente, a Aline. Valeu, Aline, sua linda, bom dia, obrigado. Tem também a Ivone que tá aqui. Alô, Cíntia, sua linda, ligadaça no programa Bailão Gaúcho. Tem aqui o Claudinei, bom domingo pra você também, Claudinei, ligado com a gente. Falou que o programa é muito bom e quer ouvir Barco do Amor com os Atuais. Por aqui, Barco do Amor com os Atuais, pro nosso ouvinte Claudinei.

Obrigado, obrigado. Obrigado de todo o coração. Foi um prazer imenso.

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0: Esse é o Som da Mais, a rádio que está sempre conectada com você. Alô, Cíntia! A Cíntia fala o seguinte: olha, não esquece de atender o meu pedido, porque é muito especial. Toca para toda a minha família que está ouvindo a programação, tomando chimarrão e já preparando aquele churrasco, com a carne na brasa, tá daquele jeito. Todo mundo tomando chimarrão e curtindo o melhor som da Rádio Mais Blumenau, programa Balhão Gaúcho. Valeu, Cíntia! Ela quer ouvir o Xeloquedo com Tranco Velho Fandangueiro. Eita, pega mais água aí pra esse chimarrão aí, ô Cíntia.
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Chegamos ao fim do nosso programa Baião Gaúcho de hoje. Muito obrigado a você que participou aqui pelo WhatsApp 47992679038. Você que ouviu a gente aí pelo site radiomaisblumenau.com.br e você do nosso aplicativo, nosso bom e velho aplicativo aí na palma da sua mão. Muito obrigado pela audiência. Por aqui Teixeirinha com Coração de Luto. E depois fique na programação da Mais, porque tem uma hora, hein, com seu artista preferido. Tchau e até o próximo domingo, se Deus quiser.

Olá, muito bom dia para você que se liga no Som da Mais. Bom dia! Começando a partir de agora, mais um programa Balhão Gaúcho nessa manhã de domingo. Você que está aí curtindo a gente pelo site radiomaisblumenau.com.br, você do app, valeu pela audiência. Rádio Mais Blumenau conectada com você, 479-9267-9038. O nosso WhatsApp liberadaço para você. Por aqui, Baitaca com Castração Apealo. Bom dia!

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1: E na data de hoje comemora-se o Dia das Quengas Cegas, Dia do Véio Fugenço, é o Dia Internacional da Bunda de Taba.

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1: Quando você abrir sua carteira e não vê nada, não se preocupe. Deve ser um pequeno problema nos olhos. Só que o problema não é nos olhos não, é na carteira mesmo. Mais lisa que sabonete e mão de véia cega. 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Se quiser nos curtir no Facebook, é só procurar que nós estamos lá.
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2: lá. Um excelente fim de semana para você. Bem-vindo à nossa programação. Começando mais uma edição do Superfã. Eu sou o Marcos Vinícius, te fazendo companhia. E hoje no Superfã tem o casal mais amado do Brasil. Maria Cecília e Rodolfo estarão com comandando o programa. É uma hora com o melhor de Marília Cecília e Rodolfo. Começar com essa aqui, ó.

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1: Que história, hein? Rapaz.
2: Identifico.
1: É, né?
3: História de amiga pra amiga, não é não? Conta aí.

0: Este é o Super Funk no seu rádio especial de Marília Cecília e Rodolfo. Estamos encerrando a nossa primeira sequência. Depois do intervalo, a gente volta com mais.
1: Meio-dia e 27 minutos.
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0: Já estamos de volta nesse fim de semana com seu super fã especial, Marília Cecília Rodolfo.

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0: Este é o super fã especial Marília, Cecília e Rodolfo. Daqui a pouco a nossa última sequência de hoje pra você curtir.
1: Meio-dia e 45 minutos.
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0: De volta com o super fã especial do casal mais amado do Brasil, Marília, Cecília e Rodolfo, no seu rádio a uma hora com o melhor de Marília, Cecília e Rodolfo. A gente segue com a última sequência de hoje. Vem com a gente, super fã!

0: Este é o Super Fã Especial neste fim de semana. Marília, Cecília e Rodolfo, e assim estamos encerrando o programa. Semana que vem tem mais Super Fã e nós nos encontramos. E mande, claro, seu pedido de artista através das nossas redes sociais aqui da rádio.
1: 1 hora e 3 minutos.
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3: Oi, moça.
4: Oi, moço.
3: Tudo bem?
4: Tudo, e com você?
3: Não muito. Queria pedir uma ajuda.
4: Qual?
3: É que eu tô sem comer há 4 dias.
4: Jura?
3: Juro.
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1: Quando você abrir sua carteira e não vê nada, não se preocupe. Deve ser um pequeno problema nos olhos. Só que o problema não é nos olhos, não. 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Mais lisa que sabonete em mão de véia cega. 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
2: lá. Um excelente fim de semana pra você. Bem-vindo à nossa programação. Começando mais uma edição do Superfã. Eu sou o Marcos Vinícius, te fazendo companhia. E hoje no Superfã tem o casal mais amado do Brasil. Maria Cecília e Rodolfo estarão comandando o programa. É uma hora com o melhor de Maria Cecília e Rodolfo. Começar com essa aqui, ó. Pois às vezes...

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0: Este é o Super Funk no seu rádio especial de Marília, Cecília e Rodolfo. Estamos encerrando a nossa primeira sequência. Depois do intervalo, a gente volta com mais.
1: 1:24. 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
4: Já estamos de volta nesse fim de semana com seu super fã especial, Marília Cecília Rodolfo.

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1: Este é o super fã especial Marília, Cecília e Rodolfo. Daqui a pouco a nossa última sequência de hoje pra você curtir.
2: 1h42.
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1: De volta com o super fã especial do casal mais amado do Brasil, Marília, Cecília e Rodolfo, no seu rádio é 1 hora com o melhor de Marília, Cecília e Rodolfo. A gente segue com a última sequência de hoje. Vem com a gente, super fã!

0: Este é o Super Fã Especial neste fim de semana. Marília, Cecília e Rodolfo, e assim estamos encerrando o programa. Semana que vem tem mais Super Fã e nós nos encontramos. E mande, claro, seu pedido de artista através das nossas redes sociais aqui da rádio.
1: 2 horas e 1 minuto.
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3: Oi, moça.
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1: Quando você abrir sua carteira e não vê nada, não se preocupe. Deve ser um pequeno problema nos olhos. Só que o problema não é no zóio não, é na carteira mesmo. Mas lisa que sabonete e mão de véia cega. Aí dentro, cara de jumento. 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
2: Um excelente fim de semana pra você, bem-vindo à nossa programação, começando mais uma edição do Superfã. Eu sou o Marcos Vinícius, te fazendo companhia, e hoje no Superfã tem o casal mais amado do Brasil. Maria Cecília e Rodolfo estarão comandando o programa. É uma hora com o melhor de Maria Cecília e Rodolfo. Começar com essa aqui, ó.
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0: Podcast, é o Super Funk no seu rádio especial de Marília, Cecília e Rodolfo. Estamos encerrando a nossa primeira sequência. Depois do intervalo, a gente volta com mais.
1: 2:22. 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
0: Já estamos de volta neste fim de semana com seu super fã especial, Marília Cecília Rodolfo.

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1: Este é o Super Fã Especial Marília, Cecília e Rodolfo. Daqui a pouco a nossa última sequência de hoje pra você curtir.
2: 2 horas e 40 minutos. 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
1: De volta com o super fã especial do casal mais amado do Brasil, Marília, Cecília e Rodolfo, no seu rádio é uma hora com o melhor de Marília, Cecília e Rodolfo. A gente segue com a última sequência de hoje. Vem com a gente, super fã!

0: de artista através das nossas redes sociais aqui da rádio.
1: 2:58.
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6: E na data de hoje comemora-se o Dia das Quengas Cegas, Dia do Velho Fugenço, é o Dia Internacional da Bunda de Tábua.

Este é o Super Fã Especial neste fim de semana, Marília, Cecília e Rodolfo, e assim estamos encerrando o programa. Semana que vem tem mais Super Fã e nós nos encontramos. E mande, claro, seu pedido.

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0: Obrigado, Diego. 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
1: Obrigado, Bruno Marrone, por aceitar o convite e cantar essa moda linda com a gente.
2: Alô, meninos. Sucesso pra vocês.
1: Ô, moçada.
3: Obrigado a vocês, viu?
0: Muito obrigado.
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0: Obrigado, Diego. 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
2: Alô, meninos. Sucesso pra vocês.
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3: Obrigado a vocês, viu?
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0: Obrigado, Diego. Vitor Hugo.
1: Obrigado, Bruno Marrone, por aceitar o convite e cantar essa moda linda com a gente.
2: Alô, meninos. Sucesso pra vocês.
1: Ô, moçada.
3: Obrigado a vocês, viu?
0: Muito obrigado.
4: Mais.
0: Obrigado.

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0: Obrigado, Diego. 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
2: Alô, menino, sucesso pra vocês.
1: Ô, moçada.
3: Obrigado a vocês, viu?
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0: Obrigado, Diego. Vitor Hugo.
1: Obrigado, Bruno e Marrone, por aceitar o convite e cantar essa moda linda com a gente.
2: Alô, meninos. Sucesso pra vocês.
1: Ô, moçada.
3: Obrigado a vocês, viu?
0: Muito obrigado.
4: Mais.
0: Obrigado.

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0: Obrigado, Diego. Vitor Hugo.
1: Obrigado, Bruno Marrone, por aceitar o convite e cantar essa moda linda com a gente.
2: Alô, meninos. Sucesso pra vocês.
1: Ô, moçada.
3: Obrigado a vocês, viu?
0: Muito obrigado.
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0: Obrigado.

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0: Obrigado, Diego. Vitor Hugo.
1: Obrigado, Bruno e Marrone, por aceitar o convite e cantar essa moda linda com a gente.
2: Alô, meninos. Sucesso pra vocês.
1: Ô, moçada.
3: Obrigado a vocês, viu?
0: Muito obrigado.
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0: Obrigado, Diego. Vitor Hugo.
1: Obrigado, Bruno e Marrone, por aceitar o convite de cantar essa moda linda com a gente.
2: Alô, meninos. Sucesso pra vocês.
1: Ô, moçada.
3: Obrigado a vocês, viu?
0: Muito obrigado.
4: Mais.
0: Obrigado.

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0: Obrigado, Diego, Vitor Hugo.
1: Obrigado, Bruno Marrone, por aceitar o convite e cantar essa moda linda com a gente.
2: Alô, meninos, sucesso pra vocês.
1: Ô, moçada.
3: Obrigado a vocês, viu?
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0: Obrigado, Diego. Vitor Hugo.
1: Obrigado, Bruno e Marrone, por aceitar o convite de cantar essa moda linda com a gente.
2: Alô, meninos. Sucesso pra vocês.
1: Moçada.
3: Obrigado a vocês, viu?
0: Muito obrigado.
4: Mais. Obrigado.

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0: Obrigado, Diego. 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
2: Alô, meninos. Sucesso pra vocês.
1: Ô, moçada.
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4: 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Obrigado.

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0: Obrigado, Diego, Vitor Hugo.
1: Obrigado, Bruno e Marrone, por aceitar o convite e cantar essa moda linda com a gente.
2: Alô, meninos, sucesso pra vocês.
1: Ô, moçada.
3: Obrigado a vocês, viu?
0: Muito obrigado.
4: Mais.
0: Obrigado.

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